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0: Boa noite. São 2 horas.
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0: Bom dia, são 9 horas.
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2: Sejam bem-vindos a este espaço informativo. Vamos conhecer alguns dos destaques noticiosos. Santa Maria vai assistir a novos lançamentos. Entre 16 e 28 de agosto, o Centro de Lançamentos de Malbusca volta a estar operacional. Estónia junta-se à Agência Espacial Portuguesa para levar jovens em voo parabólico. A iniciativa decorre na ilha de Santa Maria, em setembro. O Governo dos Açores investe mais de 1,4 milhões de euros no associativismo juvenil. O Centro de Lançamentos de Malbusca vai voltar a estar operacional entre os dias 16 e 28 de agosto. O Atlantic Spaceport Consortium, que tem a licença de operação deste centro, já anunciou a realização de vários lançamentos nos próximos dias. Ao todo, serão 5 lançamentos. Conversamos com Bruno Carvalho, CEO do ASC, Atlantic Spaceport Consortium, sobre esta nova atividade na ilha de Santa Maria.
3: São foguetões de cerca de 3 metros, que pesam cerca de 80 quilos, ou seja, são coisas relativamente pequenas e que servem para testar aqui um pouco tecnologia, nomeadamente de controlo do nosso cliente. É um cliente alemão, estamos a entrar numa fase de comercialização, digamos, do espaço. São coisas que não vão ainda ao espaço, portanto não carece de licenciamento espacial, mas careceram, obviamente, de pareceres das entidades competentes do Governo Regional e nacionais.
2: Estamos a falar de foguetões atmosféricos, como foi realizado o ano passado, ou tem a ver com outras áreas de negócio, digamos assim?
3: Não, são foguetões como foram lançados em 2024, mais uma vez para testar aqui tecnologia de controle, nomeadamente, que vão servir depois também para o nosso cliente evoluir a sua plataforma. Estamos a prever 5 lançamentos nestes dias que temos possível operação. Portanto, entre os dias 16 e 28, sempre entre as 9h30 e o meio-dia-meia, janela de operação que temos disponível diariamente. Não vamos lançar todos os dias, portanto, neste período vamos lançar apenas 5. Nós iremos fazer notificações nas vésperas de cada lançamento, porque isto está dependente, obviamente, de condições meteorológicas e condições técnicas para que a operação se realize em segurança. São lançamentos que vão sendo mais complexos, portanto vão ser mais baixos e menos distantes nos primeiros, e depois vamos evoluindo até uma altitude máxima de cerca de 9 km e uma distância máxima da costa também nessa ordem de grandeza.
2: Aqui o objetivo é fazer estas iniciativas sobretudo com muita transparência, mas sempre pensando na segurança das populações?
3: Sim, enfim, tivemos a coordenar com as autoridades todo este processo, portanto, como digo, não só os parceiros, mas também as autorizações e os avisos à navegação, espaço aéreo e inclusive depois proteção civil. Teremos a nossa página de Facebook com notificações diárias, portanto, que espero que sirvam para também ajudar a que a mensagem passe. Teremos o espaço vigiado 24 horas pela Polícia de Segurança Pública no nosso terreno, porque teremos lá material sensível, portanto vai haver uma presença policial no local, e a estrada será cortada, tanto aquele caminho florestal entre o Barreiro da Piedade um pouco mais acima e um pouco depois também da Ribeira de Maloás do outro lado oeste, será cortada pela PSP, períodos em que nós iremos operar. Nunca será cortada depois das 12h30, como referi, portanto, a partir dessa hora é levantada a restrição. Nos dias em que tivermos a operação a funcionar, tentaremos que nessas 3 horas o período de corte seja realmente o mais curto possível, porque tentaremos definir uma hora de lançamento mais específica na véspera da operação. Portanto, não há aqui questões operacionais, nós vamos interditar, portanto, a estrada será interdita pela PSP durante os horários da operação, como referi, mas temos um pedido para, obviamente, que as pessoas que utilizam o trilho da Grande Rota, que não passem junto à falésia, que é onde neste momento passa o trilho, e portanto o desvio para a estrada entre o Barreiro da Piedade e Ribeira dos Maloás. Obviamente que haverá interdição policial nos horários de operação, mas pedimos algum cuidado para quem está a utilizar esse espaço e não utilizar de todo o trilho junto à falésia nessa zona. Temos ainda também uma questão relacionada com caça, porque há dois períodos de caça agora nos domingos que está aberta, nomeadamente há bastantes coelhos em Malbusca e pedimos para que as pessoas, obviamente, que não entrem no terreno para caçar. Como disse, vamos ter materiais sensíveis, portanto, era isso que estávamos a pedir à população.
2: Atlantic Spaceport Consortium a operar novamente o Porto Espacial de Santa Maria, em Malbusca. A edição de 2026 do Astronauta por um Dia vai levar 25 jovens portugueses e 10 estónios a experimentar a microgravidade num voo parabólico no mês de setembro, que se realizará na ilha de Santa Maria. Esta é a primeira edição da iniciativa na qual a Agência Espacial Portuguesa está a realizar a fase final em parceria com outra agência espacial, anunciou a Agência Espacial Portuguesa em comunicado. Desde 2022, a Agência Espacial Portuguesa leva dezenas de estudantes do ensino secundário a participar num voo parabólico que simula a experiência de estar no espaço, mas este ano a iniciativa ganha uma dimensão internacional. O voo parabólico que constitui a fase final do Astronauta por um Dia está marcado para 20 de setembro e partirá do aeroporto de Santa Maria, com 25 jovens portugueses e 10 estónios a bordo. A nova parceria de viagem, a Space Estónia, já tinha adotado a iniciativa portuguesa no ano passado e em 2025 o voo foi partilhado com o Luxemburgo e a Áustria, mas é a primeira vez que Portugal organiza a fase final em parceria. Esta decisão de duas agências voarem juntas reflete a cooperação que tem vindo a constituir o setor espacial na Europa, sublinhou o diretor da Agência Espacial Portuguesa, Hugo André Costa, e citado em comunicado de imprensa. À semelhança das edições anteriores, os finalistas portugueses foram selecionados através de um processo inspirado na seleção de astronautas, que inclui testes de memória, percepção espacial e rapidez de resposta, provas de aptidão física e psicológica, entrevistas e exames médicos. Na Estónia, a seleção esteve a cargo da Space Estónia e começou com um jogo online destinado a avaliar as capacidades cognitivas dos participantes, seguindo-se um acampamento espacial de 3 dias com atividades de engenharia, desafios de trabalho em equipa e sessões sobre o setor espacial. Os 10 finalistas foram posteriormente escolhidos através de entrevistas. É uma excelente oportunidade para os jovens conhecerem o setor espacial europeu, explorarem futuras trajetórias profissionais e fazerem parte da próxima geração de profissionais que irão moldar o futuro da indústria espacial, considerou Elise Guerra Monastério, gestora do projeto da Space Estónia. Nos próximos dias, os 35 jovens que participam na edição deste ano de Um Astronauta por um Dia vão participar em atividades e sessões de formação para se prepararem para o voo parabólico, incluindo passeios na Ilha de Santa Maria e visitas a infraestruturas espaciais. O Instituto da Vinha e do Vinho dos Açores realizou a primeira reunião da Comissão de Partes Interessadas, órgão independente que acompanha matérias relacionadas com imparcialidade, transparência e confiança nas atividades de certificação. Segundo uma nota de imprensa, a Comissão integra Rui Matos, representante da produção, designado pela Federação Agrícola dos Açores, Rui Lima, representante do comércio, designado pela Câmara do Comércio e Indústria dos Açores, e Mário Reis, representante do consumidor final, designado pela Associação de Consumidores da Região Autónoma dos Açores, que nesta primeira reunião se fez representar por Mário Mota. A reunião, realizada na sede do Instituto da Vinha e do Vinho dos Açores, na Madalena do Pico, Rui Matos foi eleito por unanimidade coordenador da Comissão de Partes Interessadas. A constituição e o funcionamento desta comissão reforçam os mecanismos de acompanhamento da atividade de certificação do Instituto da Vinha e do Vinho dos Açores e o compromisso do Instituto com a independência, a transparência, o rigor e a confiança nos seus processos. O Governo dos Açores já investiu desde 2021 mais de 1,4 milhões de euros no apoio ao associativismo juvenil na região, no âmbito do qual muitos jovens aprendem a liderar, a trabalhar em equipa, a assumir responsabilidades e a transformar ideias em projetos com impacto real na sociedade, referiu Maria João Carreiro, Secretária Regional da Juventude, Habitação e Emprego. A governante sublinhou que os jovens residentes nos Açores têm hoje acesso a mais programas e a mais instrumentos de financiamento regional para desafiar limites e criar oportunidades com a coragem de quem não espera pelo futuro, mas antes como constrói diariamente com criatividade. Investir no associativismo juvenil é investir numa geração mais participativa, mais solidária e mais preparada para os desafios do futuro, afirma a governante, para defender que apoiar as associações juvenis é sobretudo reconhecer o papel das associações na mobilização de jovens, no combate ao isolamento, na promoção da inclusão e na construção de uma comunidade mais fortes e coesas. A titular da pasta da Juventude refere ainda que desde 2021 têm vindo a ser criados, revistados e melhorados os diplomas legais e regulamentares que enquadram as políticas públicas de juventude na região, executadas através da Direção Regional da Juventude. Deu como exemplo o caso do Regime de Políticas de Juventude, aprovado em 2023, que consigna mais direitos às associações e adequa as regras gerais relacionadas com o associativismo jovem em favor de mais direitos às associações e aos seus dirigentes ou do novo Sistema de Incentivos ao Desenvolvimento da Atividade Associativa Jovem, revisto também em 2023 e que está agora mais flexível, mais justo e mais favorável financeiramente às associações juvenis açorianas. Uma região que acredita nos seus jovens é uma região que acredita em si própria, defende Maria João Carreiro, renovando o compromisso do Governo dos Açores com uma política que promove mais oportunidades para estudar, mais oportunidades para trabalhar, mais oportunidades para empreender, mais oportunidades para viver e construir um projeto de vida na região. Maria João Carreiro salienta que o Governo Nacional está a executar uma política de juventude com respostas públicas para as diferentes fases da vida destes jovens, tendo em vista a sua capacitação e autonomização através de programas de apoio à qualificação e acesso ao mercado de trabalho, bem como de acesso à habitação, a preços compatíveis com os seus rendimentos. Concluído que está este espaço informativo, desejo-lhe um excelente domingo.
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0: É, oh. 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

0: Bom dia, são 10 horas.
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10 horas, 7 minutos. Estas são as minhas horas até ao meio-dia. Rui Melo é a minha graça. E estou aqui até ao meio-dia.

Pilar, Homem de Melo. Um amor assim. Escreveram um dia que a amizade é como um café. Uma vez frio, nunca, mas nunca volta ao sabor original. E um amor assim. Não poderá ser da mesma forma ou assemelhado ao mesmo jeito. Uma vez frio, nunca, mas nunca mesmo, voltará ao sabor original.

Já agora, se funcionas bem, só depois de um café. 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

0: 16 minutos depois das 10 de hoje, domingo.
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Esta bem poderia ser a valsa da tristeza ou a valsa da meia-idade ou pós-meia-idade. O tempo em que o trabalho não dá prazer e o prazer dá muito, muito trabalho.

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Eu acredito no vosso bom dia. Paulinho e Diolinda. A presença do Mingueira. Bom dia, bom domingo.

0: 32 minutos depois das 10. 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Santa Maria. 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

Um bom karma é o que vos desejo. Para o dia de hoje, e não só. É por isso que me lembro daquelas e daqueles que me escutam. João Pedro. Edmundo, Maria de Fátima e Sara. Viva, bom dia. Zita, Dora e Humberto. Outro viva. Os Paulos, o Rita, o César, o Sérgio. Diniz e Gorete. O Arsénio. O José Ernesto. O Lídio Samuel. A Diolinda. César Augusto. João Vasquinho. Maria Otília. O meu amigo Fontes. A Maria Inês. A Tânia. Ana Maria Cabral Caveiro. Mário na Relva. António Travassos.

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andar não é difícil. É logo e já ali o primeiro. Nós caminhamos para as 11. A porta das 11 está bem fechada. Não vá o demónio de selas. Mas já estamos a bater nela.

Ora, praticamente 2 minutos depois das 11 horas. Até ao meio-dia. Estas que são as minhas horas. Eu sou o Rui Melo. Bom dia outra vez. 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Há pouco esqueci-me, ou troquei os nomes à Laurinda e também do meu bom amigo Jesus Silva. Agora os saúdo.

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0: Não sei se bem ou mal contada. Uma história sem fim ou sem final. O melhor mesmo
1: vamos tomar um café.
0: Exatamente. Está na hora.

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11 horas 27 minutos. 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

Ora, desde que aqui me tranquei, não sei como está o tempo lá fora, apenas espreito pela janela. Aguaceiros, é claro. Porta bem fechada, como vos disse. Não vá uma diabinha de selas. Mas temperatura, sensação térmica 25 graus, a temperatura entre os 24 e os 25 graus, umidade 74%, o vento é noroeste, uns 4 e 7 km. O céu muito nublado, mas com boas abertas, certamente não irá o tempo prejudicar as festas da Maia. Como sabem, começam hoje, já a partir do meio-dia e meia, com a missa seguida de leilão. Depois, por volta das 18 horas, uma prova de vinhos, em colaboração com a Agro Mariense Coop. Mais para a noite, tem às 20 horas a Marcha de São João de São Pedro. Às 22 horas, Cantigas ao Desafio e as Velhas. Depois, a atuação do artista Artur Miranda. Terminando a noite com o DJ Late Night. Isto para hoje. Já voltamos a falar. Agora apenas vestimos a camisola.

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para amanhã na Maia. À noite o Sem Limite, depois o do Acoustic e Pela Noite Dentro. Chinfrim, muito chinfrim, com Ernesto Bica e Roberto Freitas.

E assim chegamos ao fim. Por hoje está feito. Juntos ou não, ainda podemos caminhar até ao meio-dia. Será quando nos vamos?

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1: Boa tarde. São 12 horas.
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3: Sejam bem-vindos a este espaço informativo. Vamos conhecer alguns dos destaques noticiosos. Santa Maria vai assistir a novos lançamentos. Entre 16 e 28 de agosto, o Centro de Lançamentos de Malbusca volta a estar operacional. Estónia junta-se à Agência Espacial Portuguesa para levar jovens em voo parabólico. A iniciativa decorre na ilha de Santa Maria, em setembro. O Governo dos Açores investe mais de 1,4 milhões de euros no associativismo juvenil. O Centro de Lançamentos de Malbusca vai voltar a estar operacional entre os dias 16 e 28 de agosto. O Atlantic Spaceport Consortium, que tem a licença de operação deste centro, já anunciou a realização de vários lançamentos nos próximos dias. Ao todo, serão 5 lançamentos. Conversamos com Bruno Carvalho, CEO do ASC, Atlantic Spaceport Consortium, sobre esta nova atividade na ilha de Santa Maria.
4: São foguetões de cerca de 3 metros, que pesam cerca de 80 quilos, ou seja, são coisas relativamente pequenas e que servem para testar aqui um pouco a tecnologia, nomeadamente de controlo do nosso cliente. É um cliente alemão, estamos a entrar numa fase de comercialização, digamos, do espaço. São coisas que não vão ainda ao espaço, portanto não carece de licenciamento espacial, mas careceram obviamente de parceiros das entidades competentes do Governo Regional e nacionais.
3: Estamos a falar de foguetões atmosféricos, como foi realizado o ano passado, ou tem a ver com outras áreas de negócio, digamos assim?
4: Não, são foguetões como foram lançados em 2024, mais uma vez para testar aqui tecnologia de controle, nomeadamente, que vão servir depois também para o nosso cliente evoluir a sua plataforma. Estamos a prever 5 lançamentos nestes dias que temos possível operação, portanto, entre os dias 16 e 28, sempre entre as 9h30 e o meio-dia-meia, janela de operação que temos disponível diariamente. Não vamos lançar todos os dias, portanto, neste período vamos lançar apenas 5. Nós iremos fazer notificações nas vésperas de cada lançamento, porque isto está dependente, obviamente, de condições meteorológicas e condições técnicas para que a operação se realize em segurança. São lançamentos que vão sendo mais complexos, portanto vão ser mais baixos e menos distantes nos primeiros, e depois vamos evoluindo até uma altitude máxima de cerca de 9 km e uma distância máxima da costa também nessa ordem de grandeza.
3: Aqui o objetivo é fazer estas iniciativas sobretudo com muita transparência, mas sempre pensando na segurança das populações?
4: Sim, enfim, tivemos a coordenar com as autoridades todo este processo, portanto, como digo, não só os parceiros, mas também as autorizações e os avisos à navegação, espaço aéreo e inclusive depois proteção civil. Teremos a nossa página de Facebook com notificações diárias, portanto, que espero que sirvam para também ajudar a que a mensagem passe. Teremos o espaço vigiado 24 horas pela Polícia de Segurança Pública no nosso terreno, porque teremos lá material sensível, portanto, vai haver uma presença policial no local, e a estrada será cortada, tanto aquele caminho florestal entre o Barreiro da Piedade, um pouco mais acima, e um pouco depois também da Ribeira de Maluás, do outro lado oeste, será cortada pela PSP, períodos em que nós iremos operar. Nunca será cortada depois das 12h30, como referi, portanto, a partir dessa hora é levantada a restrição. Nos dias em que tivermos a operação a funcionar, tentaremos que nessas 3 horas o período de corte seja realmente o mais curto possível, porque tentaremos definir uma hora de lançamento mais específica na véspera da operação. Portanto, não há aqui questões operacionais, nós vamos interditar, portanto, a estrada será interdita pela PSP durante os horários da operação, como referi, mas temos um pedido para, obviamente, que as pessoas que utilizam o trilho da Grande Rota, que não passem junto à falésia, que é onde neste momento passa o trilho, e portanto o desvio para a estrada entre o Barreiro da Piedade e a Ribeira dos Maluás. Obviamente que haverá interdição policial nos horários de operação, mas pedimos algum cuidado para quem está a utilizar esse espaço e não utilizar de todo o trilho junto à falésia nessa zona. Temos ainda também uma questão relacionada com a caça, porque há dois períodos de caça agora aos domingos que está aberta, nomeadamente. Há bastantes coelhos em Malbusca e pedimos para que as pessoas, obviamente, que não entrem no terreno para caçar. Como disse, vamos ter materiais sensíveis, portanto, era isso que estávamos a pedir à população.
3: Atlantic Spaceport Consortium a operar novamente o Porto Espacial de Santa Maria, em Malbusca. A edição de 2026 do Astronauta por um Dia vai levar 25 jovens portugueses e 10 estónios a experimentar a microgravidade num voo parabólico no mês de setembro, que se realizará na ilha de Santa Maria. Esta é a primeira edição da iniciativa, na qual a Agência Espacial Portuguesa está a realizar a fase final em parceria com outra agência espacial, anunciou a Agência Espacial Portuguesa em comunicado. Desde 2022, a Agência Espacial Portuguesa leva dezenas de estudantes do ensino secundário a participar num voo parabólico que simula a experiência de estar no espaço, mas este ano a iniciativa ganha uma dimensão internacional. O voo parabólico, que constitui a fase final do Astronauta por um Dia, está marcado para 20 de setembro e partirá do Aeroporto de Santa Maria, com 25 jovens portugueses e 10 estónios a bordo. A nova parceria de viagem, a Space Estónia, já tinha adotado a iniciativa portuguesa no ano passado e em 2025 o voo foi partilhado com o Luxemburgo e a Áustria, mas é a primeira vez que Portugal organiza a fase final em parceria. Esta decisão de duas agências voarem juntas reflete a cooperação que tem vindo a constituir o setor espacial na Europa, sublinhou o diretor da Agência Espacial Portuguesa, Hugo André Costa, e citado em comunicado de imprensa. À semelhança das edições anteriores, os finalistas portugueses foram selecionados através de um processo inspirado na seleção de astronautas, que inclui testes de memória, percepção espacial e rapidez de resposta, provas de aptidão física e psicológica, entrevistas e exames médicos. Na Estónia, a seleção esteve a cargo da Space Estónia e começou com um jogo online destinado a avaliar as capacidades cognitivas dos participantes, seguindo-se um acampamento espacial de 3 dias com atividades de engenharia, desafios de trabalho em equipa e sessões sobre o setor espacial. Os 10 finalistas foram posteriormente escolhidos através de entrevistas. É uma excelente oportunidade para os jovens conhecerem o setor espacial europeu, explorarem futuras trajetórias profissionais e fazerem parte da próxima geração de profissionais que irão moldar o futuro da indústria espacial, considerou Elise Guerra Monastério, gestora do projeto da Space Estónia. Nos próximos dias, os 35 jovens que participam na edição deste ano de Um Astronauta por um Dia vão participar em atividades e sessões de formação para se prepararem para o voo parabólico, incluindo passeios na Ilha de Santa Maria e visitas a infraestruturas espaciais. O Instituto da Vinha e do Vinho dos Açores realizou a primeira reunião da Comissão de Partes Interessadas, órgão independente que acompanha matérias relacionadas com imparcialidade, transparência e confiança nas atividades de certificação. Segundo uma nota de imprensa, a Comissão integra Rui Matos, representante da produção, designado pela Federação Agrícola dos Açores, Rui Lima, representante do comércio, designado pela Câmara do Comércio e Indústria dos Açores, e Mário Reis, representante do consumidor final, designado pela Associação de Consumidores da Região Autónoma dos Açores, que nesta primeira reunião se fez representar por Mário Mota. A reunião, realizada na sede do Instituto da Vinha e do Vinho dos Açores, na Madalena do Pico, Rui Matos foi eleito por unanimidade coordenador da Comissão de Partes Interessadas. A constituição e o funcionamento desta comissão reforçam os mecanismos de acompanhamento da atividade de certificação do Instituto da Vinha e do Vinho dos Açores e o compromisso do Instituto com a independência, a transparência, o rigor e a confiança nos seus processos. O Governo dos Açores já investiu desde 2021 mais de 1,4 milhões de euros no apoio ao associativismo juvenil na região, no âmbito do qual muitos jovens aprendem a liderar, a trabalhar em equipa, a assumir responsabilidades e a transformar ideias em projetos com impacto real na sociedade, referiu Maria João Carreiro, Secretária Regional da Juventude, Habitação e Emprego. A governante sublinhou que os jovens residentes nos Açores têm hoje acesso a mais programas e a mais instrumentos de financiamento regional para desafiar limites e criar oportunidades com a coragem de quem não espera pelo futuro, mas antes como constrói diariamente com criatividade. Investir no associativismo juvenil é investir numa geração mais participativa, mais solidária e mais preparada para os desafios do futuro, afirma a governante, para defender que apoiar as associações juvenis é sobretudo reconhecer o papel das associações na mobilização dos jovens, no combate ao isolamento, na promoção da inclusão e na construção de uma comunidade mais fortes e coesas. A titular da pasta da juventude refere ainda que desde 2021 têm vindo a ser criados revistados e melhorados os diplomas legais e regulamentares que enquadram as políticas públicas de juventude na região, executadas através da Direção Regional da Juventude. Deu como exemplo o caso do Regime de Políticas de Juventude, aprovado em 2023, que consigna mais direitos às associações e adequa as regras gerais relacionadas com o associativismo jovem em favor de mais direitos às associações e aos seus dirigentes, ou do novo Sistema de Incentivos ao Desenvolvimento da Atividade Associativa Jovem, revisto também em 2023 e que está agora mais flexível, mais justo e mais favorável financeiramente às associações juvenis açorianas. Uma região que acredita nos seus jovens é uma região que acredita em si própria, defende Maria João Carreiro, renovando o compromisso do Governo dos Açores com uma política que promove mais oportunidades para estudar, mais oportunidades para trabalhar, mais oportunidades para empreender, mais oportunidades para viver e construir um projeto de vida na região. Maria João Carreiro salienta que o Governo Regional está a executar uma política de juventude com respostas públicas para as diferentes fases da vida destes jovens, tendo em vista a sua capacitação e autonomização através de programas de apoio à qualificação e acesso ao mercado de trabalho, bem como de acesso à habitação, a preços compatíveis com os seus rendimentos. Concluído que está este espaço informativo, desejo-lhe um excelente domingo.
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1: Boa tarde, são 14 horas.

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0: Boa tarde, são 15 horas.
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2: Sejam bem-vindos a este espaço informativo. Vamos conhecer alguns dos destaques noticiosos. Santa Maria vai assistir a novos lançamentos. Entre 16 e 28 de agosto, o Centro de Lançamentos de Malbusca volta a estar operacional. Estónia junta-se à Agência Espacial Portuguesa para levar jovens em voo parabólico. A iniciativa decorre na ilha de Santa Maria, em setembro. O Governo dos Açores investe mais de 1,4 milhões de euros no associativismo juvenil. O Centro de Lançamentos de Malbusca vai voltar a estar operacional entre os dias 16 e 28 de agosto. O Atlantic Spaceport Consortium, que tem a licença de operação deste centro, já anunciou a realização de vários lançamentos nos próximos dias. Ao todo, serão 5 lançamentos. Conversamos com Bruno Carvalho, CEO do ASC, Atlantic Spaceport Consortium, sobre esta nova atividade na ilha de Santa Maria.
3: São foguetões de cerca de 3 metros, que pesam cerca de 80 quilos, ou seja, são coisas relativamente pequenas e que servem para testar aqui um pouco a tecnologia, nomeadamente de controlo do nosso cliente. É um cliente alemão, estamos a entrar numa fase de comercialização, digamos, do espaço. São coisas que não vão ainda ao espaço, portanto não carece de licenciamento espacial, mas careceram, obviamente, de pareceres das entidades competentes do Governo Regional e nacionais.
2: Estamos a falar de foguetões atmosféricos, como foi realizado o ano passado, ou tem a ver com outras áreas de negócio, digamos assim?
3: Não, são foguetões como foram lançados em 2024, mais uma vez para testar aqui a tecnologia de controle, nomeadamente, que vão servir depois também para o nosso cliente evoluir a sua plataforma. Estamos a prever 5 lançamentos nestes dias que temos possível operação, portanto, entre os dias 16 e 28, sempre entre as 9h30 e 1h30, janela de operação que temos disponível diariamente. Não vamos lançar todos os dias, portanto, neste período vamos lançar apenas 5. Nós iremos fazer notificações nas vésperas de cada lançamento, porque isto está dependente, obviamente, de condições meteorológicas e condições técnicas para que a operação se realize em segurança. São lançamentos que vão sendo mais complexos, portanto vão ser mais baixos e menos distantes nos primeiros, e depois vamos evoluindo até uma altitude máxima de cerca de 9 km e uma distância máxima da costa também nessa ordem de grandeza.
2: Aqui o objetivo é fazer estas iniciativas sobretudo com muita transparência, mas sempre pensando na segurança das populações?
3: Sim, enfim, tivemos a coordenar com as autoridades todo este processo, portanto, como digo, não só os parceiros, mas também as autorizações e os avisos à navegação, espaço aéreo e inclusive depois proteção civil. Teremos a nossa página de Facebook com notificações diárias, portanto, que espero que sirvam para também ajudar a que a mensagem passe. Teremos o espaço vigiado 24 horas pela Polícia de Segurança Pública no nosso terreno, porque teremos lá material sensível, portanto, vai haver uma presença policial no local, e a estrada será cortada, a estrada, tanto aquele caminho florestal entre o Barreiro da Piedade, um pouco mais acima, e um pouco depois também da Ribeira de Maloás, do outro lado será cortada pela PSP, períodos em que nós iremos operar. Nunca será cortada depois das 12h30, como referi, portanto, a partir dessa hora é levantada a restrição. Nos dias em que tivermos a operação a funcionar, tentaremos que nessas 3 horas o período de corte seja realmente o mais curto possível, porque tentaremos definir uma hora de lançamento mais específica na véspera da operação. Portanto, não há aqui questões operacionais, nós vamos interditar, portanto, a estrada será interdita pela PSP durante os horários da operação, como referi, mas temos um pedido para, obviamente, que as pessoas que utilizam o trilho da Grande Rota, que não passem junto à falésia, que é onde neste momento passa o trilho, e portanto o desvio para a estrada entre o Barreiro da Piedade e Ribeira dos Maloás. Obviamente que haverá interdição policial nos horários de operação, mas pedimos algum cuidado para quem está a utilizar esse espaço e não utilizar de todo o trilho junto à falésia nessa zona. Temos ainda também uma questão relacionada com a caça, porque há 2 períodos de caça agora nós, domingos, que está aberta, nomeadamente há bastantes coelhos em má busca e pedimos para que as pessoas, obviamente, que não entrem no terreno para caçar. Como disse, vamos ter materiais sensíveis, portanto, era isso que estávamos a pedir à população.
2: Atlantic Spaceport Consortium a operar novamente o Porto Espacial de Santa Maria, em Malbusca. A edição de 2026 do Astronauta por um Dia vai levar 25 jovens portugueses e 10 estónios a experimentar a microgravidade num voo parabólico no mês de setembro, que se realizará na ilha de Santa Maria. Esta é a primeira edição da iniciativa na qual a Agência Espacial Portuguesa está a realizar a fase final em parceria com outra agência espacial, anunciou a Agência Espacial Portuguesa em comunicado. Desde 2022, a Agência Espacial Portuguesa leva dezenas de estudantes do ensino secundário a participar num voo parabólico que simula a experiência de estar no espaço, mas este ano a iniciativa ganha uma dimensão internacional. O voo parabólico que constitui a fase final do Astronauta por um Dia está marcado para 20 de setembro e partirá do Aeroporto de Santa Maria, com 25 jovens portugueses e 10 estónios a bordo. A nova parceria de viagem, a Space Estónia, já tinha adotado a iniciativa portuguesa no ano passado e em 2025 o voo foi partilhado com o Luxemburgo e a Áustria, mas é a primeira vez que Portugal organiza a fase final em parceria. Esta decisão de duas agências voarem juntas reflete a cooperação que tem vindo a constituir o setor espacial na Europa, sublinhou o diretor da Agência Espacial Portuguesa, Hugo André Costa, e citado em comunicado de imprensa. À semelhança das edições anteriores, os finalistas portugueses foram selecionados através de um processo inspirado na seleção de astronautas, que inclui testes de memória, percepção espacial e rapidez de resposta, provas de aptidão física e psicológica, entrevistas e exames médicos. Na Estónia, a seleção esteve a cargo da Space Estónia e começou com um jogo online destinado a avaliar as capacidades cognitivas dos participantes, seguindo-se um acampamento espacial de 3 dias com atividades de engenharia, desafios de trabalho em equipa e sessões sobre o setor espacial. Os 10 finalistas foram posteriormente escolhidos através de entrevistas. É uma excelente oportunidade para os jovens conhecerem o setor espacial europeu, explorarem futuras trajetórias profissionais e fazerem parte da próxima geração de profissionais que irão moldar o futuro da indústria espacial, considerou Elise Guerra Monastério, gestora do projeto da Space Estónia. Nos próximos dias, os 35 jovens que participam na edição deste ano de Um Astronauta por um Dia vão participar em atividades e sessões de formação para se prepararem para o voo parabólico, incluindo passeios na Ilha de Santa Maria e visitas a infraestruturas espaciais. O Instituto da Vinha e do Vinho dos Açores realizou a primeira reunião da Comissão de Partes Interessadas, órgão independente que acompanha matérias relacionadas com imparcialidade, transparência e confiança nas atividades de certificação. Segundo uma nota de imprensa, a Comissão integra Rui Matos, representante da produção, designado pela Federação Agrícola dos Açores, Rui Lima, representante do comércio, designado pela Câmara do Comércio e Indústria dos Açores, e Mário Reis, representante do consumidor final, designado pela Associação de Consumidores da Região Autónoma dos Açores, que nesta primeira reunião se fez representar por Mário Mota. A reunião, realizada na sede do Instituto da Vinha e do Vinho dos Açores, na Madalena do Pico, Rui Matos foi eleito por unanimidade coordenador da Comissão de Partes Interessadas. A constituição e o funcionamento desta comissão reforçam os mecanismos de acompanhamento da atividade de certificação do Instituto da Vinha e do Vinho dos Açores e o compromisso do Instituto com a independência, a transparência, o rigor e a confiança nos seus processos. O Governo dos Açores já investiu desde 2021 mais de 1,4 milhões de euros no apoio ao associativismo juvenil na região, no âmbito do qual muitos jovens aprendem a liderar, a trabalhar em equipa, a assumir responsabilidades e a transformar ideias em projetos com impacto real na sociedade, referiu Maria João Carreiro, Secretária Regional da Juventude, Habitação e Emprego. A governante sublinhou que os jovens residentes nos Açores têm hoje acesso a mais programas e a mais instrumentos de financiamento regional para desafiar limites e criar oportunidades com a coragem de quem não espera pelo futuro, mas antes como constrói diariamente com criatividade. Investir no associativismo juvenil é investir numa geração mais participativa, mais solidária e mais preparada para os desafios do futuro, afirma a governante, para defender que apoiar as associações juvenis é sobretudo reconhecer o papel das associações na mobilização de jovens, no combate ao isolamento, na promoção da inclusão e na construção de uma comunidade mais fortes e coesas. A titular da pasta da juventude refere ainda que desde 2021 têm vindo a ser criados, revistados e melhorados os diplomas legais e regulamentares que enquadram as políticas públicas de juventude na região, executadas através da Direção Regional da Juventude. Deu como exemplo o caso do regime de políticas de juventude, aprovado em 2023, que consigna mais direitos às associações e adequa as regras gerais relacionadas com o associativismo jovem em favor de mais direitos às associações e aos seus dirigentes ou do novo Sistema de Incentivos ao Desenvolvimento da Atividade Associativa Jovem, revisto também em 2023 e que está agora mais flexível, mais justo e mais favorável financeiramente às associações juvenis açorianas. Uma região que acredita nos seus jovens é uma região que acredita em si própria, defende Maria João Carreiro, renovando o compromisso do Governo dos Açores com uma política que promove mais oportunidades para estudar, mais oportunidades para trabalhar, mais oportunidades para empreender, mais oportunidades para viver e construir um projeto de vida na região. Maria João Carreiro salienta que o Governo Nacional está a executar uma política de juventude com respostas públicas para as diferentes fases da vida destes jovens, tendo em vista a sua capacitação e autonomização através de programas de apoio à qualificação e acesso ao mercado de trabalho, bem como de acesso à habitação, a preços compatíveis com os seus rendimentos. Concluído o que está este espaço informativo, desejo-lhe um excelente domingo.
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0: Integridade Mais, uma rubrica da responsabilidade da Associação All for Integrity. Na semana da tomada de posse do novo presidente dos Estados Unidos, vamos ao encontro de um imigrante norte-americano a residir em Portugal há mais de 20 anos, para fazermos um paralelo entre os dois países em alguns dos temas da atualidade e com perspectiva que os mesmos serão abordados pela administração Trump. Dana Radford é especialista em empreendedorismo, inovação e tecnologia e fundador da PIP, uma ONG que se dedica à elaboração de políticas baseadas em evidências no domínio da reforma da educação e do desenvolvimento económico. Começa aqui o episódio desta semana da Integridade Mais. Dana Radford, bem-vindo à Integridade Mais. Muito obrigado por se ter disponibilizado a estar aqui hoje connosco numa semana em que a administração dos Estados Unidos muda de mãos. Já lá vamos. Para já gostaria de o abordar na sua qualidade de imigrante americano a residir em Portugal. Como é que comenta o facto de o tema da imigração estar hoje na ordem do dia um pouco por todo o mundo e se consegue encontrar pontos comuns sobre esta matéria entre os Estados Unidos e Portugal para falar de dois países que o Dana conhece bem?
1: Sim, muito obrigado para o convite. Eu acho que a diferença dos Estados Unidos e Portugal em termos de imigração é que o Portugal, antigamente, muitas pessoas emigrou de Portugal para outros países, nomeadamente também dos Estados Unidos, França e outros, enquanto os Estados Unidos recebe mais pessoas, mas também tem pessoas como eu que vive lá fora como expatriados ou imigrantes para outros países. Eu acho que o tema da imigração é tão pertinente agora porque nós estamos a falar sobre um sistema que foi feito depois da Segunda Guerra Mundial, antes de ter tanto ligação aérea e outros, e isto é um grande desafio para os tempos atuais.
0: O Dana veio para Portugal há cerca de 20 anos, numa altura em que a comunidade americana aqui residente era muito reduzida. Que razões aponta para o crescimento exponencial da comunidade americana a residir em Portugal ao longo dos últimos anos?
1: Portugal, eu achei sempre um excelente país para viver, um pouco mais desafiante em termos, um dos desafios diferentes em termos de trabalho, mas eu acho que as razões que eu fui parar em Portugal são as mesmas que atraem outras pessoas, mas Portugal já mudou muito nos últimos 20 anos. Em 20 anos, antigamente, o empreendedorismo não foi expectável como uma carreira e não tinha o cachê na sociedade que devia ter. E agora, hoje em dia, vemos muitos empreendedores e eu acho que a cultura está aberta para a imigração, especialmente a imigração qualificada.
0: O Dana já trabalhou como professor nas áreas do empreendedorismo. Acha que Portugal dá condições atrativas para inovar e criar um negócio no país?
1: Sem dúvida. Agora, eu não podia dizer isso há 10 ou 15 ou 20 anos atrás, mas hoje em dia temos muito ecossistemas de empreendedorismo, mesmo na minha cidade de Lisboa, os unicórnios, temos na moradoria, temos em Alfama para empreendedorismo social, temos em Saldanha um outro ecossistema. Isto é muito diferente do que há 10 anos atrás, e foi a crise económica que traz muito, trouxe muitos novos aspectos para o empreendedorismo em Portugal.
0: Há 15 anos que é presidente da ONG PIP, dedicada a estudar uma reforma na educação e o desenvolvimento económico através da experimentação de políticas das Policy Experimentation. Que trabalhos já desenvolveram nesta organização e que resultados tiveram?
1: Nós trabalhamos junto com governos, trabalhamos muito com com o governo português no área de empreendedorismo e da educação nas escolas. Temos um programa que chama-se Youth Start, que é um programa de aprendizagem que põe o empreendedorismo dentro das escolas, e nisto não é para o jovem a criar a sua própria empresa. Isso pode ser um resultado resultado aqui à frente. Mas os primeiros passos é a criatividade, qual é o valor do dinheiro, o que é inovação, e isto podem ser efetivamente trabalhadas através de desafios que podem ser embedded, pode ser dentro da sala de aula do currículo existente.
0: Passando agora para o propósito da nossa associação, da All for Integrity, a corrupção é também um flagelo nos Estados Unidos ou é utilizada mais como uma arma política para ganhar votos?
1: Quando estamos a falar sobre corrupção, depende muito do contexto. Em Estados Unidos, falamos sobre como uma corrupção, por exemplo, os lobbies, alguns super PACs. Nós temos grandes organizações que as pessoas podem doar dinheiro e depois não, aquelas super PACs podem influenciar as políticas públicas e não têm limites. E agora as empresas são tratadas como pessoas. Isto também é um problema no sistema política, na minha opinião.
0: Numa altura em que estamos a regular o lobby em Portugal, um conceito já muito desenvolvido nos Estados Unidos, considera que a linha que divide o lobby da corrupção é uma linha muito fina?
1: O lobbying é um processo de engajamento e de processo de cidadãos e também organizações como associações, como empresas, podem engajar e trabalhar com o governo. Tem que ser mais organizado. Acho que os lobbyists em Estados Unidos são profissionais e não é uma palavra toda má. Temos que ver que a cunha é uma notação má, e temos que lutar contra isso. Mas também há um outro conceito que é o networking. Trabalhamos em redes e isto é essencial para os empreendedores como as outras pessoas. Nós sabemos que os recursos estão adentro, são embedded, e que os empreendedores são muito bons em mobilizar recursos. Temos que ser feito numa maneira ética e transparente.
0: Como referia no início, esta semana Donald Trump toma posse como novo presidente dos Estados Unidos. Acredita que Trump se empenhará no combate a este problema quando é acusado, por exemplo, de estar a organizar uma administração de oligarcas?
1: A minha grande preocupação nesta área é nós podemos ver a Trump que quer pôr muitas pessoas que fora dos quadros públicos, que são pessoas da carreira. E impor pessoas que estão ao lado dele politicamente. Nós, para ter um sistema, temos que ter as instituições fortes, e para ter as instituições fortes, temos que manter grupo de pessoas que faz a carreira na administração pública e sejam profissionais e estão a executar as políticas que os políticos estão a avançar nos seus mandatos.
0: Imigração e combate à corrupção, dois dos grandes desafios que se colocam aos líderes mundiais atuais e sobre os quais quisemos antecipar como serão tratados pelo novo presidente dos Estados Unidos, através da conversa mantida com Dana Radford, um cidadão americano a residir em Portugal há mais de 20 anos. Fica por aqui este episódio da Integridade Mais. Eu sou o Jorge Cravo e convido-vos a seguir o dia-a-dia da All for Integrity nas redes sociais e através do site allforintegrity.org.
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0: 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Boa tarde, são 17 horas.
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1: Boa noite. São 22 horas.

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0: Boa noite. São 23 horas.
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